dos brasileiros que morreram em acidentes de trânsito é impressionante, né? Maísa, Gonzaguinha, Chico Sainz, vítimas de Francisco Alves, todos vítimas de acidente de automóvel. Coisa, né? 2 anos antes do acidente, ela realizou um show na Boate Igrejinha em São Paulo. A temporada ficou marcada como a turnê do adeus. Você vai ouvir de Maísa, Meu Mundo Caiu.

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O fato é que Maísa veio de uma família nobre, neta de um barão, o barão de Monjardim. Ele foi presidente da província do Espírito Santo por 5 vezes, tá? Na época do Império, os estados eram províncias, né? Tanto que o jornal O Estado de São Paulo, né, o jornal O Estadão, até a proclamação da República se chamava A Província de São Paulo, tá? Ele foi presidente da província, né, o Barão de Monjardim, foi presidente da província do Espírito Santo por 5 vezes, estudou em colégios tradicionais, casou com André Matarazzo e teve o filho Jaime, que pegou o sobrenome do avô. É o Jaime Monjardim, né, diretor de TV.

0: Você ouviu O Meu Mundo Caiu, de Maísa, que nasceu há 90 anos. Olha só, daqui a 10 anos será o centenário da grande cantora Maísa. Cantora e compositora. Ela morreu em 77 em um acidente na Ponte Rio.
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privado e, de outro, um conjunto igual que abriga amadores que se reúnem pelo prazer da música, quer quanto aos instrumentistas, quer quanto aos seus apreciadores ou financiadores. Há razão até para que uma orquestra adote uma conjugação dos termos

de Leopold Godovsky, e Valsa número 2, da Jazz Suite, de Dmitri Shostakovich, com arranjos de Tibor Kovács. Interpretação: The Philharmonics.

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0: e verdadeiramente de tudo que acontece na rua. Ele é o elo, exatamente, da justiça, dos tribunais de justiça com o povo brasileiro. E ele precisa ter um mínimo de conforto, que é poder, se quiser, estar armado para defender a sua vida e muitas vezes a vida de quem o acompanha no seu momento do trabalho, em todos os locais, em todos os rincões do nosso Brasil.
1: Com regime de urgência, o projeto que autoriza o porte de arma por oficiais de justiça pode ser votado diretamente no plenário da Câmara, sem passar pela análise das comissões permanentes da Casa. Da Rádio Câmara de Brasília, com informações de Daniele Lessa, Antônio Vital.
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3: Em Brasília, 9 horas 2 minutos.
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Ouvimos Barão Vermelho de Dulce Quental, Fernando Magalhães e Frejá, Pedra, Flor e Espinho. Zélia Duncan de Roberto Carlos, Por Isso Eu Corro Demais. E ainda A Banda Mais Bonita da Cidade, você conferiu de Humberto Gessinger, Pose. E a primeira com Zé Cabaleiro de Gerson da Conceição e Zé Cabaleiro, Flores no Asfalto. 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

0: lançamento de disco, mais que especial, né, Eva?
1: Com certeza, é um parto mesmo. Quando falavam, eu não acreditava, mas é essa sensação, assim. Então, é um momento muito especial e ouso dizer que o mais especial de toda a minha vida até agora. Então, estou muito feliz.
0: É, o nome do disco é Ritual. É, esse é um ponto de virada na sua carreira, eu digo porque você era bailarina, né, Eva?
1: Sim.
0: Me explica como é que foi esse processo de bailarina.

0: Essa foi a cantora e compositora Eva, dela Ritual, música que deu título ao disco de estreia da moça. E a conversa é com ela. Ô Eva, pesquisando sobre os bastidores dessa música Ritual, né, eu fiquei sabendo que você participou de um processo de estudos de composição e você foi instigada, né, pelo pessoal a refletir e a escrever sobre um tema que eu achei divertido e intenso ao mesmo tempo. O mote era justamente esse, né? Um dia você vai ter que cuspir todos os sapos que você engoliu. Necessário, né, Eva?
1: Nossa, demais.

Essa foi a cantora e compositora Eva, dela Emocionada. Ô Eva, eu vou puxar para um assunto que você tocou lá no início da nossa conversa e eu quero mais detalhes. Você falou que em determinado momento da sua carreira você se apresentou no metrô de São Paulo. É isso mesmo, no metrô de São Paulo. Uma experiência muito intensa, muito enriquecedora para o artista, eu imagino. Eu quero saber das dores e

assim do meu coração. Mas eu acredito também que a experiência do palco ela é outra, e eu acho que o artista não precisa necessariamente ser cover de si mesmo, sabe? Do tipo, ah, eu vou no show e procuro ouvir exatamente o que eu ouvi no disco. Não, eu não tenho essa pretensão de trazer uma fidelidade.

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3: A Comissão de Desenvolvimento Urbano da Câmara dos Deputados aprovou o projeto que proíbe

província do Espírito Santo por 5 vezes, tá? Na época do Império, os estados eram províncias, né? Tanto que o jornal O Estado de São Paulo, né, o jornal Estadão, até a Proclamação da República se chamava A Província de São Paulo, tá? Ele foi presidente da província, né, o Barão de Monjardim, foi presidente da província do Espírito Santo por 5 vezes, estudou em colégios tradicionais, casou com André Matarazzo e teve o filho Jaime, que pegou o sobrenome do avô.

esse dinheiro já permitiu a conexão de 19 mil escolas públicas à internet, 17 mil delas somente por meio do FUST Direto. A coordenadora geral de Educação Digital, Inovação e Conectividade do Ministério da Educação, Ana Ungari Dalfab,

0: Todo o Universo, na tarde de sábado, ouvimos com Lulu Santos. Antes, Ney Matogrosso, do Roberto e do Erasmo, Mesmo Que Seja Eu. Ouvimos Silvia também, com Vinícius Cantuária, de Chico Buarque e Vinícius. E a primeira com Barão Vermelho, de Cazuza e Frejá, Bete Balanço. Agora 3h46 em Brasília.
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0: Olha, eu vou ficando por aqui. Zé Carlos Andrade de volta amanhã, a partir das 8 da manhã, na manhã de domingo, da sua Rádio Câmara, já contando com a sua audiência, combinado? Deixo agora a música que abre a sequência com Reflexos e Reflexões. Uma ótima tarde de sábado, uma excelente noite também. Bom proveito para você.

motivado por hostilidade baseada no sexo, a pena se torna mais severa. Ele também destacou ações voltadas para o ambiente digital, como a proibição de aplicativos de inteligência artificial que tiram a roupa de mulheres em fotos sem autorização. Já a representante da embaixada francesa, Cynthia O'Hyon, afirmou que a lei da França evita o termo misoginia, por considerá-lo amplo e subjetivo. O direito francês prefere focar em sexismo ou violência sexista. A constitucionalista Alice Bianchini, presidente da Associação

0: que ajuda a restabelecer o ritmo normal do coração em caso de parada cardiorrespiratória. O texto aprovado reúne 11 propostas que tratavam da instalação de desfibriladores em diferentes locais. Por isso, o relator, o deputado Dr. Luiz Ovando, do PP do Mato Grosso do Sul, optou por estabelecer critérios mais objetivos para definir os locais obrigados a disponibilizar os equipamentos. A medida valerá para eventos artísticos, esportivos e comerciais com circulação superior a 1.000 pessoas por dia, além de aeroportos, portos, rodoviárias e estações ferroviárias. O texto também inclui trens, aeronaves e embarcações com capacidade para 500 ou mais passageiros, academias com pelo menos 1.000 alunos matriculados e ainda ambulâncias e veículos de resgate. Durante a votação na comissão, o deputado Luiz Ovando, que é cardiologista, destacou que a presença dos equipamentos pode ser decisiva em casos de parada cardíaca.
1: Sua

0: Дайли!
1: Na voz de Marina Lima, de Alvin Marina, Sugar, também Paralamas, Alagados, Gilberto Gil, de Gil,

0: cidadania, crime inafiançável e imprescritível. O debate ocorreu no grupo de trabalho da Câmara dos Deputados sobre o texto já aprovado no Senado. A secretária nacional de enfrentamento à violência no Ministério das Mulheres, Estela Bezerra, lembrou que nos 1.568 casos de feminicídio registrados em 2005, 30% das vítimas chegaram a pedir ajuda ao poder público, mas houve falha tanto da segurança pública quanto do sistema de justiça. Nos outros casos, também houve falha da sociedade em geral.
1: 70% das mulheres não encontraram força social e institucional e familiar para poder fazer a ruptura e fazer a denúncia e buscar ajuda. Todas essas mulheres deram indícios que seriam executadas. O feminicídio é uma morte anunciada.
0: Socióloga e assessora do Ministério da Saúde, Bruna Camilo, disse que apesar das leis Maria da Penha e

0: fiscais de IPI e IOF. Os financiamentos serão feitos por bancos e instituições financeiras autorizadas pelo BNDES para a compra de veículos elétricos, híbridos flex, carros flex e veículos movidos exclusivamente a etanol. O prazo máximo de pagamento será de até 72 meses, com possibilidade de até 6 meses de carência. O valor máximo será de R$ 150 mil.
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1: A sequência final teve Led Zeppelin em Rock and Roll, de Jimmy Page, Robert Plant, John Paul Jones e John Bonham, Black Dog, dos três primeiros, e Stairway to Heaven, dos dois primeiros. Obrigado por sua companhia, obrigado sempre ao Marinho Magalhães pelos trabalhos técnicos. Eu sou Márcio Aquilissardi e me despeço aqui desta série que, ao longo das últimas 10 edições, celebrou os 10 anos de memória do rock. Na próxima semana, começamos a trilhar os próximos 10 anos do programa. Até lá!

0: Entendi que era aquilo que eu queria trabalhar.
1: E aí, quais foram as suas primeiras experiências, assim, que estilos que te atraíam mais nesse começo de carreira, tanto quanto intérprete e depois como coreógrafa?
0: Então, como intérprete, movendo o meu corpo, era uma escola de dança contemporânea, né? Então, a gente tinha aulas de teatro, de dança moderna, de lá.

0: outras pessoas também, né? Quando a pessoa se abre para escutar, ela aprende muitas coisas e escuta muito um tipo de conhecimento que não se tem acesso em outro lugar, né? Então, para mim foi muito importante esse meu contato com hip hop, uma música que eu escuto até hoje, mas nessa época do começo da companhia reggae eu escutava muito, assim, né?
1: E Alice, você falou um pouco.

da maneira que eu vejo possível. Então, eu acho que assim, essa passagem, eu acho muito. É uma passagem muito difícil tornar coreógrafo no Brasil, sabe? Principalmente se você dominar plenamente a escrita, a capacidade de fazer um projeto, de defender o seu projeto, sabe? Então, eu estou tentando apoiar ali os que têm.

0: explicar. Às vezes a gente viaja, a gente vai para uma cidade no interior da França, uma cidade pequena, que tem um teatro grande, equipado, que a gente faz um espetáculo numa quarta-feira, um teatro por 800 pessoas e está lotado, sabe? Porque foi assistir um grupo do Brasil e provavelmente 3 dias depois vai ter um grupo da Coreia e depois vai ter um grupo do Quênia. Então eles têm um cardápio muito grande, eles estão acostumados a ver muitos tipos de dança, sabe? Então, também é um público exigente e um público que tem essa possibilidade de diversidade mesmo. Eles têm dinheiro e investimento na área cultural para isso, né? É muito diferente, é uma diferença assim, realmente gritante.
1: É, investimento aí é fundamental, né? Mas agora a
0: É.
1: gente faz outra pausa na conversa com a nossa convidada Alice Ripoll para trazer mais uma música incrível da playlist que ela separou aqui pra gente. Quem chega agora é Arlindo Cruz com Meu Nome é Favela.
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3: Em Brasília, 8h33.
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3: Aí vem Nando Reis.